0: Bom dia, são 5 horas.
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0: Bom dia, são 6 horas.
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0: Boa tarde, são 13 horas.
1: 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Pois é, mas agora vão ter uma pequena ajuda do Otário. 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No episódio de hoje vou falar-vos do livro História da Galiza, de Manuel Recoeiro Astray e Baldilho Barreiro Malhón, edições Sílabo. A Galiza e o Norte de Portugal partilham espaços territoriais e têm influências externas que se refletem nas raízes históricas e étnicas comuns. Deste modo, podemos fazer os lojos recuar até às civilizações pré-históricas e às suas características socioculturais singulares. Como o fenómeno megalítico se estende ao norte de Portugal, ou a cultura castreja, cujos assentamentos situaram na zona a noroeste da península. Assim, por todo este território intensificou-se a agricultura de tipo familiar e de autoconsumo. Antes e após a romanização, o aproveitamento dos recursos mineiros reveste de particular importância. Esta era já a fonte da riqueza da Galiza primitiva, sendo a origem da ourivesaria anterior à cultura castreja. As jazidas do Minho e do Sil permitiram o florescer de uma indústria, por forma a suprir as necessidades da sociedade. Não havia apenas ouro, mas também prata, ferro, chumbo e até cobre. Estrabão, o filósofo, geógrafo e historiador grego que à época servia no Império Romano, é a principal fonte sobre a Galiza pré-romana. Plínio, o Velho, na sua História Natural do século I d.C., também refere os antigos habitantes da Galiza, onde além dos celtas e dos lemavos, havia 16 povos de nome desconhecido e bárbaro, e os do convento bracarense, que avalia em 24 cidades ou povoações. Mas o livro não se fica na antiguidade, pois leva-nos numa viagem no tempo. Da Idade Média, com a independência de Portugal e as peregrinações a Santiago de Compostela, passando à Idade Moderna, com a Galiza como província do Estado Central e a Universidade, até à Idade Contemporânea, com os anos da Guerra Civil e o Estatuto de Autonomia de 1981. Boas leituras!
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0: Boa noite, são 0 horas.
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